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1: Em 1982, a gente gravou uma música que foi tema de abertura de novela.